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8: Uma horas e 11 minutos.

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7: Hora certa. 21 horas e 26 minutos.

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3: De 1 hora e 41 minutos.

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10: Hora certa. 21 horas, 55 minutos.

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7: Duas horas e 9 minutos.

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5: Duas horas e 33 minutos.

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8: Duas horas e 45 minutos.

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4: Hora certa. 23 horas e 14 minutos.

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6: Hora certa. 23 horas e 33 minutos.

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2: Hora certa.
0: 23 horas e 48 minutos.

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tinha suspirado, tinha beijado o papel devotamente. Era a primeira vez que lhe escreviam aquelas sentimentalidades, e o seu orgulho dilatava-se ao calor amoroso que saía delas, como um corpo ressequido que se estira num banho tépido. Sentia um acréscimo de estima por si mesma e parecia-lhe que entrava, enfim, numa existência superiormente interessante, onde cada hora tinha o seu encanto diferente, cada passo conduzia a um êxtase e a alma se cobria

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0: cachaça pra eu?
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7: Oito horas e 17 minutos.
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9: Brasil diz que novo tarifaço é marco lastimável e que usará reciprocidade. Em nota, Planalto responsabilizou família Bolsonaro por tarifas e alegou nunca ter deixado mesa de negociações com os Estados Unidos. Governo Trump confirmou, portanto, ontem, quarta-feira, as tarifas de 25% sobre exportações brasileiras. O governo do presidente Luiz Inácio Lula da Silva, do PT, disse, portanto, hoje, quinta-feira, dia 16, que o dia 15 de julho passará para a história das nações entre Brasil e Estados Unidos como um marco lastimável na relação entre os dois países, pois agora o governo de Donald Trump confirma a aplicação de tarifas de 25% sobre produtos brasileiros. O Planalto também anunciou que usará instrumentos previstos na lei de reciprocidade contra as novas cobranças impostas por Washington.
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9: Tarifaço. O STR encerra investigação e mira PIX, etanol e desmatamento. Estados Unidos oficializaram a tarifa extra de 25% sobre produtos brasileiros. Governo Lula classifica a sobretaxa como injusta e estuda associar, aliás, acionar a lei da reciprocidade econômica. Os Estados Unidos oficializaram, portanto, ontem, quarta-feira, dia 15, a imposição de uma tarifa adicional de 25% sobre uma série de produtos brasileiros. A medida foi anunciada pelo Escritório de Reciprocidade do Comércio dos Estados Unidos, comandado pelo embaixador, por determinação do presidente Donald Trump, e encerra uma investigação comercial que durou cerca de um ano. A sanção tem como base a seção 301 da Lei de Comércio de 1974, dispositivo que permite a Washington retaliar práticas de outros países consideradas injustas e também irracionais ou discriminatórias, e que, na avaliação americana, prejudicam o comércio dos Estados Unidos.
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9: Carne, café e suco de laranja. O que os Estados Unidos deixaram de fora do tarifaço? O anexo com o ato do USTR isenta os principais produtos do agronegócio brasileiro, além de minérios estratégicos, petróleo, cru e também aeronaves. O governo americano cita risco de desabastecimento e falta de alternativas ao Brasil. Por determinação do presidente dos Estados Unidos, Donald Trump, o escritório do representante de comércio dos Estados Unidos anunciou a imposição de uma tarifa adicional de 25% sobre uma série de produtos brasileiros. A oficialização da medida aconteceu ontem, quarta-feira, dia 15. Além da taxa, o governo americano também apresentou uma lista de produtos isentos da nova cobrança. Segundo ainda, a investigação concluiu que medidas brasileiras em 6 áreas restringem os negócios de agricultores, trabalhadores, inovadores e também exportadores. Exportadores americanos, o comércio digital e também serviços de pagamento eletrônico, tarifas preferenciais consideradas desleais, enfraquecimento no combate à corrupção, proteção à propriedade intelectual, acesso ao mercado de etanol e desmatamento ilegal. Ao lado da tarifa de 25%, também foi publicada uma extensa lista de isenções que inclui itens importantes no setor de exportação brasileira, como carne bovina, café, petróleo, laranjas, suco de laranja, minério de ferro, aeronaves civis e peças para aeronaves civis. Também ficam de fora bens já sujeitos às tarifas da seção 232, como aço, alumínio e cobre.
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1: Horas e 37 minutos.
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3: Justiça de São Paulo condena Thiago Brenandi a mais de 31 anos de prisão. O juiz destacou o sofrimento da vítima e o caráter agressivo do réu ao determinar a reparação civil pelos crimes cometidos. A Justiça de São Paulo condenou o empresário Thiago Antônio Brenante Tavares da Silva Fernandes Vieira a 31 anos de cadeia e 5 meses e 24 dias também de reclusão, que deverá ser cumprido inicialmente no regime fechado. Além disso, ele recebeu pena de 3 anos e 2 meses e 6 dias de detenção no regime aberto pelos crimes praticados contra uma ex-companheira. Segundo a decisão da justiça, a vítima relatou que foi obrigada a fazer uma tatuagem como marca pessoal do empresário. O juiz também determinou o pagamento de R$100 mil por danos morais a título de reparação civil, considerando a quantidade, a variedade e a natureza dos crimes cometidos, além do sofrimento moral experimentado pela vítima. Durante o documento, o magistrado chegou a descrever o caráter agressivo e intimador do réu, mencionando a arrogância que utiliza para se dirigir a algumas pessoas, inclusive a uma promotora de justiça.
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3: A primeira temporada da Casa do Patrão chega ao fim, portanto, hoje, quinta-feira, dia 16, com a sensação de que nunca conseguiu alcançar a expectativa criada, cercado pela promessa de marcar uma nova fase da emissora. E com o nome de JB Oliveira, o Boninho por trás das câmeras, o programa encerra sua trajetória já esquecido e, claro, sem deixar grandes personagens, aliás, e também momentos históricos, nem uma forte conexão com o público.
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3: A última festa da primeira temporada da Casa do Patrão aconteceu ontem, quarta-feira, dia 15, e resumiu o que foi o reality ao longo dos quase 3 meses no ar. Restrita aos finalistas Bianca, Becker, Matheus, Panteiro e também Sheila Barbosa. A celebração com o tema Memórias aconteceu na sala de confinamento e contou apenas com uma decoração minimalista e também um karaokê.
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5: Oito horas e 54 minutos. 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
6: Influenciadores, Casa do Patrão chega ao fim sem gerar nem peões para a Fazenda. Bem, a primeira fase, a primeira temporada, digamos assim, da Casa do Patrão chega ao fim hoje, dia 16, sem trazer os resultados esperados pela Record, pelo Disney Plus, pelo público e até então pelos próprios participantes. Afinal, a reação também de Mari Bernardino ao descobrir que ganhou pouco mais de 10 mil seguidores em 2 meses de confinamento deve se estender aos 3 finalistas. Nenhum deles cresceu o suficiente nas redes sociais para iniciar uma carreira de influenciador digital ou sequer para tentar uma vaga de peão na próxima Fazenda.
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6: 14 anos depois, Ricardo Tozzi ainda acredita em filme de Cheias de Charme. Bem, mais de uma década depois da exibição original da novela Cheias de Charme de 2012, Ricardo Tozzi, que viveu o cantor Fabian e sua sósia Inácio no folhetim da Globo, ainda defende a possibilidade de retornar ao personagem no futuro, em um possível filme derivado da trama. O ator também confessou que o projeto já foi cogitado, mas nunca chegou a sair do papel. Esse assunto nunca morreu. A gente está sempre falando sobre isso.
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9: A previsão do tempo para a região centro-oeste nesta quarta-feira, 15 de julho, segundo o INMET, indica predomínio de tempo firme em praticamente toda a região. O sol aparece entre poucas nuvens em Mato Grosso do Sul, Mato Grosso, Goiás e no Distrito Federal. As temperaturas seguem em elevação e a umidade relativa do ar volta a ficar baixa durante a tarde, principalmente em Mato Grosso do Sul, onde os índices podem atingir 20%. Em Campo Grande, a temperatura varia entre 11 e 29 graus. Cuiabá registra mínima de 21 e máxima de 32 graus. Em Goiânia, os termômetros ficam entre 15 e 29 graus. Já em Brasília, a previsão é de mínima de 12 e máxima de 26 graus. A umidade relativa do ar varia entre 20 e 98%, dependendo da localidade e do período do dia. As informações são do Instituto Nacional de Meteorologia. Sofia Muniz, o tempo e a temperatura.

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7: Nove horas e nove minutos.
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9: A previsão do tempo para a região Nordeste nesta quinta-feira, 16 de julho, segundo o INMET, indica chuva persistente na faixa litorânea. A previsão é de muitas nuvens e chuva isolada entre a Bahia e o Rio Grande do Norte. Já no interior do Maranhão e do Piauí, o tempo permanece mais quente, com muitas nuvens e menores chances de chuva. Em Salvador, a temperatura varia entre 21 e 28 graus. Aracaju registra mínima de 22 e máxima de 28 graus. Em Maceió, os termômetros ficam entre 23 e 29 graus. Recife varia de 23 a 29 graus. Fortaleza e Natal registram mínima de 23 e máxima de 29 graus. Fortaleza terá temperaturas entre 24 e 30 graus. Em São Luís, a máxima chega aos 32, enquanto Teresina registra até 33 graus. A umidade relativa do ar varia entre 40% e 100% em toda a região. As informações são do Instituto Nacional de Meteorologia. Sofia Muniz, o tempo e a temperatura.
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9: A previsão do tempo para a região norte nesta quarta-feira, 15 de julho, segundo o INMET, indica chuva em boa parte dos estados. As instabilidades permanecem sobre o Amazonas, Pará, Amapá, Roraima, Rondônia e Acre, com previsão de muitas nuvens, chuva isolada e pancadas ao longo do dia. No Tocantins, o tempo fica mais firme, mas a nebulosidade aumenta durante a tarde. Em Belém, a temperatura varia entre 24 e 34 graus. Manaus registra mínima de 25 e máxima de 32 graus. Em Macapá, os termômetros ficam entre 25 e 33 graus.

0: graus. Boa Vista varia entre 24 e 33 graus. Porto Velho terá mínima de 23 e máxima de 33 graus. Já em Rio Branco, a temperatura oscila entre 22 e 31 graus. A umidade relativa do ar segue elevada em toda a região, com máxima de até 98% e mínimas entre 40 e 60%. As informações são do Instituto Nacional de Meteorologia. Sofia Muniz, o tempo e a temperatura.
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0: A previsão do tempo para a região sudeste nesta quinta-feira, 16 de julho, segundo o INMET, indica tempo firme nos quatro estados. Em Belo Horizonte, a temperatura varia entre 8 e 24 graus. Em São Paulo, os termômetros ficam entre 10 e 25 graus. No Rio de Janeiro, a mínima é de 12 e a máxima chega aos 27 graus. Já em Vitória, a previsão é de 16 e 24 graus. A umidade relativa do ar varia entre 30 e 98%, com os menores índices registrados durante a tarde, principalmente no interior da região. As informações são do Instituto Nacional de Meteorologia. Sofia Muniz, o tempo e a temperatura.

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1: Nove horas e 28 minutos.
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3: A previsão do tempo para esta quinta-feira, segundo o INMET, indica tempo firme em toda a região sul. No Paraná, Curitiba terá poucas nuvens e possibilidade de geada durante a manhã. As temperaturas variam entre 9 e 23 graus, com umidade relativa do ar entre 30 e 90%. Em Florianópolis, o dia também será de poucas nuvens. Os termômetros ficam entre 15 e 19 graus, enquanto a umidade varia de 60 a 100%. Já em Porto Alegre, o predomínio é de poucas nuvens, com mínima de 11 e máxima de 25 graus. A umidade relativa do ar fica entre 50 e 90%. As informações são do Instituto Nacional de Meteorologia. Sofia Muniz, o tempo e a temperatura.
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5: O dólar fechou esta terça-feira em queda de 1,23%, cotado a R$ 5,07, após a divulgação da inflação dos Estados Unidos abaixo do esperado pelo mercado. A expectativa de juros menores nos Estados Unidos e a alta do petróleo favoreceram a entrada de dólares no Brasil, pressionando a moeda norte-americana frente ao real. O índice DXY, que mede a força do dólar frente a outras moedas globais, recuou cerca de 0,50%. Os dados são da Investing.com. Reportagem Viviane Oliveira.
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5: O Ibovespa fechou em alta de 0,45% nesta terça-feira, aos 176.525 pontos, após a inflação dos Estados Unidos vir abaixo do esperado e aliviar as preocupações com os juros. O movimento foi impulsionado pela entrada de capital estrangeiro e pela queda do dólar. A expectativa de juros menores nos Estados Unidos favoreceu os ativos de risco e sustentou o avanço da Bolsa Brasileira. Entre as ações com maiores altas estão as da Oncoclínica Clínicas do Brasil Serviços Médicos, com um salto de 26,32% e 25,33%. Já entre as maiores baixas também apareceram ações da companhia, com recuo de 57,14%. O volume total negociado na B3 foi de cerca de R$ 21 bilhões, de reais, em meio a pouco mais de 3 milhões de negócios. Os dados da Bolsa podem ser consultados no site da B3. Reportagem Viviane Oliveira.
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1: Nove horas e 49 minutos.
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3: O Senado Federal deve votar a medida provisória que libera R$1,3 bilhão para ações emergenciais em municípios atingidos por fortes chuvas. O texto, já aprovado pela Câmara dos Deputados, destina recursos para assistência às famílias, reconstrução da infraestrutura, habilitação e acesso ao crédito, principalmente em cidades de Minas Gerais, afetadas pelos temporais registrados entre o fim de fevereiro e o início de março. Do total previsto, R$500 milhões serão destinados à construção de aproximadamente 2.500 moradias. Outros R$300 milhões vão reforçar o Fundo Garantidor de Operações, facilitando o acesso ao crédito para pessoas e empresas atingidas pelos desastres climáticos. A medida ainda prevê R$5 bilhões para fortalecer a rede do Sistema Único de Assistência Social em Minas Gerais, e mais R$500 milhões vão para o pagamento de auxílio financeiro às famílias afetadas. Se aprovada pelo Senado, a medida permitirá a execução definitiva dos recursos para apoiar a reconstrução das áreas atingidas pelas fortes chuvas. Reportagem Sofia Muniz.
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4: Os meses de julho, agosto e setembro vão ser de calor acima da média e chuva irregular em quase todo o Brasil. Essa condição do clima afeta o trabalho no campo, o crescimento das plantações e o armazenamento de água no solo. Nas regiões norte e centro-oeste, a previsão é de chuva abaixo do normal e temperaturas altas. Isso aumenta a seca na terra, o que prejudica as pastagens e as lavouras que dependem da chuva, além de elevar o risco de queimadas. Por outro lado, o tempo seco ajuda o produtor na colheita e no preparo do solo para o próximo plantio. No Nordeste, o clima também será quente e seco. A falta de água preocupa áreas do semiárido e estados como Sergipe e Alagoas, onde as plantas mais sensíveis podem sofrer perdas. Mas, para quem produz algodão na região do Mato Piba, a ausência de chuva favorece a colheita. No Sudeste, a situação é parecida. Apenas o Sul e o Leste de São Paulo terão uma umidade melhor no solo para as culturas de inverno. A exceção do país é a região Sul, onde a previsão indica chuva acima da média. Esse volume de água beneficia as plantações de inverno, mas exige a atenção do agricultor, já que o excesso de umidade aumenta o risco de doenças nas plantas e pode atrapalhar o trabalho das máquinas no campo. Com cenários tão diferentes, o boletim reforça que o produtor deve acompanhar de perto as condições do tempo para evitar prejuízos. As informações são do Instituto Nacional de Meteorologia. Reportagem Viviane Oliveira.
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6: O dia 16 de julho é marcado por eventos históricos monumentais como a promulgação da Constituição de 1934 e a eleição de Getúlio Vargas, o lançamento da missão Apolo 11 rumo à Lua em 1969 e o histórico Maracanazo no final da Copa do Mundo de 1950.
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4: Dez horas e oito minutos.
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6: Em um dia como esse, 16 de julho de 1934, Constituição Brasileira, Assembleia Constituinte promulgou a nova Constituição do Brasil, consolidando os direitos trabalhistas e estabelecendo o voto feminino. No mesmo dia, Getúlio Vargas foi eleito presidente da República.
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6: Brasil diz que novo tarifaço é marco lastimável e que usará reciprocidade. Em nota, Planalto responsabilizou família Bolsonaro por tarifas e alegou nunca ter deixado mesa de negociações com os Estados Unidos. Governo Trump confirmou, portanto, ontem, quarta-feira, as tarifas de 25% sobre exportações brasileiras. O governo do presidente Luiz Inácio Lula da Silva, do PT, disse, portanto, hoje, quinta-feira, dia 16, que o dia 15 de julho passará para a história das nações entre Brasil e Estados Unidos como um marco lastimável na relação entre os dois países, pois agora o governo de Donald Trump confirma a aplicação de tarifas de 25% sobre produtos brasileiros. O Planalto também anunciou que usará instrumentos previstos na lei de reciprocidade contra as novas cobranças impostas por Washington.
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6: Tarifaço. O STR encerra investigação e mira PIX, etanol e desmatamento. Estados Unidos oficializaram a tarifa extra de 25% sobre produtos brasileiros. Governo Lula classifica a sobretaxa como injusta e estuda associar, aliás, acionar a lei da reciprocidade econômica. Os Estados Unidos oficializaram, portanto, ontem, quarta-feira, dia 15, a imposição de uma tarifa adicional de 25% sobre uma série de produtos brasileiros. A medida foi anunciada pelo Escritório de Reciprocidade do Comércio dos Estados Unidos, comandado pelo embaixador, por determinação do presidente Donald Trump, e encerra uma investigação comercial que durou cerca de um ano. A sanção tem como base a seção 301 da Lei de Comércio de 1974. É dispositivo que permite a Washington retaliar práticas de outros países consideradas injustas e também irracionais ou discriminatórias, e que, na avaliação americana, prejudicam o comércio dos Estados Unidos.
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1: Dez horas e 26 minutos.
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3: Carne, café e suco de laranja. O que os Estados Unidos deixaram de fora do tarifaço? O anexo com o ato do USTR isenta os principais produtos do agronegócio brasileiro, além de minérios estratégicos, petróleo, cru e também aeronaves. O governo americano cita risco de desabastecimento e falta de alternativas ao Brasil. Por determinação do presidente dos Estados Unidos, Donald Trump, o escritório do representante de comércio dos Estados Unidos anunciou a imposição de uma tarifa adicional de 25% sobre uma série de produtos brasileiros. A oficialização da medida aconteceu ontem, quarta-feira, dia 15. Além da taxa, o governo americano também apresentou uma lista de produtos isentos da nova cobrança. Segundo ainda, a investigação concluiu que medidas brasileiras em 6 áreas restringem os negócios de agricultores, trabalhadores, inovadores e também exportadores. Exportadores americanos, o comércio digital e também serviços de pagamento eletrônico, tarifas preferenciais consideradas desleais, enfraquecimento no combate à corrupção, proteção à propriedade intelectual, acesso ao mercado de etanol e desmatamento ilegal. Ao lado da tarifa de 25%, também foi publicada uma extensa lista de isenções que inclui itens importantes no setor de exportação brasileira, como carne bovina, café, petróleo, laranjas, suco de laranja, minério de ferro, aeronaves civis e peças para aeronaves civis. Também ficam de fora bens já sujeitos às tarifas da seção 232, como aço, alumínio e cobre.
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3: Justiça de São Paulo condena Thiago Brenandi a mais de 31 anos de prisão. O juiz destacou o sofrimento da vítima e o caráter agressivo do réu ao determinar a reparação civil pelos crimes cometidos. A Justiça de São Paulo condenou o empresário Thiago Antônio Brenante Tavares da Silva Fernandes Vieira a 31 anos de cadeia e 5 meses e 24 dias também de reclusão, que deverá ser cumprido inicialmente no regime fechado. Além disso, ele recebeu pena de 3 anos e 2 meses e 6 dias de detenção no regime aberto pelos crimes praticados contra uma ex-companheira. Segundo a decisão da justiça, a vítima relatou que foi obrigada a fazer uma tatuagem como marca pessoal do empresário. O juiz também determinou o pagamento de R$100 mil por danos morais a título de reparação civil, considerando a quantidade, a variedade e a natureza dos crimes cometidos, além do sofrimento moral experimentado pela vítima. Durante o documento, o magistrado chegou a descrever o caráter agressivo e intimador do réu, mencionando a arrogância que utiliza para se dirigir a algumas pessoas, inclusive a uma promotora de justiça.
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3: A primeira temporada da Casa do Patrão chega ao fim, portanto, hoje, quinta-feira, dia 16, com a sensação de que nunca conseguiu alcançar a expectativa criada, cercado pela promessa de marcar uma nova fase da emissora e com o nome de JB Oliveira, o Boninho por trás das câmeras, o programa encerra sua trajetória já esquecido e, claro, sem deixar grandes personagens, aliás, e também momentos históricos, nenhuma forte conexão com o público.
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7: Dez horas e 43 minutos.
8: 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A última festa da primeira temporada da Casa do Patrão aconteceu ontem, quarta-feira, dia 15, e resumiu o que foi o reality ao longo dos quase 3 meses no ar. Restrita aos finalistas, Bianca, Becker, Matheus, Panteiro e também Sheila Barbosa. A celebração com o tema Memórias aconteceu na sala de confinamento e contou apenas com uma decoração minimalista e também um karaokê.
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8: Influenciadores, Casa do Patrão chega ao fim sem gerar nem peões para a Fazenda. Bem, a primeira fase, a primeira temporada, digamos assim, da Casa do Patrão chega ao fim hoje, dia 16, sem trazer os resultados esperados pela Record, pelo Disney Plus, pelo público e até então pelos próprios participantes. Afinal, a reação também de Mari Bernardino ao descobrir que ganhou pouco mais de 10 mil seguidores em 2 meses de confinamento deve se estender aos 3 finalistas. Nenhum deles cresceu o suficiente nas redes sociais para iniciar uma carreira de influenciador digital ou sequer para tentar uma vaga de peão na próxima A Fazenda.
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8: 14 anos depois, Ricardo Tozzi ainda acredita em filme de Cheias de Charme. Bem, mais de uma década depois da exibição original da novela Cheias de Charme de 2012, Ricardo Tozzi, que viveu o cantor Fabian e sua sósia Inácio no folhetim da Globo, ainda defende a possibilidade de retomar ao personagem no futuro, em um possível filme derivado da trama. O ator também confessou que o projeto já foi cogitado, mas nunca chegou a sair do papel. Esse assunto nunca morreu. A gente está sempre falando sobre isso.

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5: Horas e 1 minuto.
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7: A previsão do tempo para a região centro-oeste nesta quarta-feira, 15 de julho, segundo o INMET, indica predomínio de tempo firme em praticamente toda a região. O sol aparece entre poucas nuvens em Mato Grosso do Sul, Mato Grosso, Goiás e no Distrito Federal. As temperaturas seguem em elevação e a umidade relativa do ar volta a ficar baixa durante a tarde, principalmente em Mato Grosso do Sul, onde os índices podem atingir 20%. Em Campo Grande, a temperatura varia entre 11 e 29 graus. Cuiabá registra mínima de 21 e máxima de 32 graus. Em Goiânia, os termômetros ficam entre 15 e 29 graus. Já em Brasília, a previsão é de mínima de 12 e máxima de 26 graus. A umidade relativa do ar varia entre 20 e 98%, dependendo da localidade e do período do dia. As informações são do Instituto Nacional de Meteorologia. Sofia Muniz, o tempo e a temperatura.
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7: A previsão do tempo para a região Nordeste nesta quinta-feira, 16 de julho, segundo o INMET, indica chuva persistente na faixa litorânea. A previsão é de muitas nuvens e chuva isolada entre a Bahia e o Rio Grande do Norte. Já no interior do Maranhão e do Piauí, o tempo permanece mais quente, com muitas nuvens e menores chances de chuva. Em Salvador, a temperatura varia entre 21 e 28 graus. Aracaju registra mínima de 22 e máxima de 28 graus. Em Maceió, os termômetros ficam entre 23 e 29 graus. Recife varia de 23 a 29 graus. Fortaleza e Natal registram mínima de 23 e máxima de 29 graus. Fortaleza terá temperaturas entre 24 e 30 graus. Em São Luís, a máxima chega aos 32, enquanto Teresina registra até 33 graus. A umidade relativa do ar varia entre 40 e 100% em toda a região. As informações são do Instituto Nacional de Meteorologia. Sofia Muniz, o tempo e a temperatura.
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7: A previsão do tempo para a região norte nesta quarta-feira, 15 de julho, segundo o INMET, indica chuva em boa parte dos estados. As instabilidades permanecem sobre o Amazonas, Pará, Amapá, Roraima, Rondônia e Acre, com previsão de muitas nuvens, chuva isolada e pancadas ao longo do dia. No Tocantins, o tempo fica mais firme, mas a nebulosidade aumenta durante a tarde. Em Belém, a temperatura varia entre 24 e 34 graus. Manaus registra mínima de 25 e máxima de 32 graus. Em Macapá, os termômetros ficam entre 25 e 33 graus. Boa Vista varia entre 24 e 33 graus. Porto Velho terá mínima de 23 e máxima de 33 graus. Já em Rio Branco, a temperatura oscila entre 22 e 31 graus. A umidade relativa do ar segue elevada em toda a região, com máxima de até 98% e mínimas entre 40 e 60%. As informações são do Instituto Nacional de Meteorologia. Sofia Muniz, o tempo e a temperatura.

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5: Horas e 20 minutos.
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7: A previsão do tempo para a região sudeste nesta quinta-feira, 16 de julho, segundo o INMET, indica tempo firme nos 4 estados. Em Belo Horizonte, a temperatura varia entre 8 e 24 graus. Em São Paulo, os termômetros ficam entre 10 e 25 graus. No Rio de Janeiro, a mínima é de 12 e a máxima chega aos 27 graus. Já em Vitória, a previsão é de 16 e 24 graus. A umidade relativa do ar varia entre 30 e 98%, com os menores índices registrados durante a tarde, principalmente no interior da região. As informações são do Instituto Nacional de Meteorologia. Sofia Muniz, o tempo e a temperatura.
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7: A previsão do tempo para esta quinta-feira, segundo o INMET, indica tempo firme em toda a região sul. No Paraná, Curitiba terá poucas nuvens e possibilidade de geada durante a manhã. As temperaturas variam entre 9 e 23 graus, com umidade relativa do ar entre 30 e 90%. Em Florianópolis, o dia também será de poucas nuvens. Os termômetros ficam entre 15 e 19 graus, enquanto a umidade varia de 60 a 100%. Já em Porto Alegre, o predomínio é de poucas nuvens, com mínima de 11 e máxima de 25 graus. A umidade relativa do ar fica entre 50 e 90%. As informações são do Instituto Nacional de Meteorologia. Sofia Muniz, o tempo e a temperatura.
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9: O dólar fechou esta terça-feira em queda de 1,23%, cotado a R$ 5,07, após a divulgação da inflação dos Estados Unidos abaixo do esperado pelo mercado. A expectativa de juros menores nos Estados Unidos e a alta do petróleo favoreceram a entrada de dólares no Brasil, pressionando a moeda norte-americana frente ao real. O índice DXY, que mede a força do dólar frente a outras moedas globais, recuou cerca de 0,50%. Os dados são da Investing.com. Reportagem Viviane Oliveira.
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7: Horas e 39 minutos.
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9: O Ibovespa fechou em alta de 0,45% nesta terça-feira, aos 176.525 pontos. Após a inflação dos Estados Unidos vir abaixo do esperado e aliviar as preocupações com os juros, o movimento foi impulsionado pela entrada de capital estrangeiro e pela queda do dólar. A expectativa de juros menores nos Estados Unidos favoreceu os ativos de risco e sustentou o avanço da Bolsa Brasileira. Entre as ações com maiores altas estão as da Oncoclínica Clínicas do Brasil Serviços Médicos, com um salto de 26,32% e 25,33%. Já entre as maiores baixas também apareceram ações da companhia, com recuo de 57,14%. O volume total negociado na B3 foi de cerca de R$ 21 bilhões, de reais, em meio a pouco mais de 3 milhões de negócios. Os dados da Bolsa podem ser consultados no site da B3. Reportagem Viviane Oliveira.
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10: O Senado Federal deve votar a medida provisória que libera R$ 1,3 bilhão de reais para ações emergenciais em municípios atingidos por fortes chuvas. O texto, já aprovado pela Câmara dos Deputados, destina recursos para assistência às famílias, reconstrução da infraestrutura, habilitação e acesso ao crédito, principalmente em cidades de Minas Gerais, afetadas pelos temporais registrados entre o fim de fevereiro e o início de março. Do total previsto, R$ 500 milhões de reais serão destinados à construção de aproximadamente 2.500 moradias. Outros 300 milhões vão reforçar o Fundo Garantidor de Operações, facilitando o acesso ao crédito para pessoas e empresas atingidas pelos desastres climáticos. A medida ainda prevê R$ 5 bilhões de reais para fortalecer a rede do Sistema Único de Assistência Social em Minas Gerais, e mais R$ 500 milhões vão para o pagamento de auxílio financeiro às famílias afetadas. Se aprovada pelo Senado, a medida permitirá a execução definitiva dos recursos para apoiar a reconstrução das áreas atingidas pelas fortes chuvas. Reportagem Sofia Muniz.
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11: Os meses de julho, agosto e setembro vão ser de calor acima da média e chuva irregular em quase todo o Brasil. Essa condição do clima afeta o trabalho no campo, o crescimento das plantações e o armazenamento de água no solo. Nas regiões norte e centro-oeste, a previsão é de chuva abaixo do normal e temperaturas altas. Isso aumenta a seca na terra, o que prejudica as pastagens e as lavouras que dependem da chuva, além de elevar o risco de queimadas. Por outro lado, o tempo seco ajuda o produtor na colheita e no preparo do solo para o próximo plantio. No Nordeste, o clima também será quente e seco. A falta de água preocupa áreas do semiárido e estados como Sergipe e Alagoas, onde as plantas mais sensíveis podem sofrer perdas. Mas, para quem produz algodão na região do Mato Piba, a ausência de chuva favorece a colheita. No Sudeste, a situação é parecida. Apenas o Sul e o Leste de São Paulo terão uma umidade melhor no solo para as culturas de inverno. A exceção do país é a região Sul, onde a previsão indica chuva acima da média. Esse volume de água beneficia as plantações de inverno, mas exige a atenção do agricultor, já que o excesso de umidade aumenta o risco de doenças nas plantas e pode atrapalhar o trabalho das máquinas no campo. Com cenários tão diferentes, o boletim reforça que o produtor deve acompanhar de perto as condições do tempo para evitar prejuízos. As informações são do Instituto Nacional de Meteorologia. Reportagem Viviane Oliveira.
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7: Meio-dia, em ponto.
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9: O dia 16 de julho é marcado por eventos históricos monumentais como a promulgação da Constituição de 1934 e a eleição de Getúlio Vargas, o lançamento da missão Apolo 11 rumo à Lua em 1969 e o histórico Maracanazo no final da Copa do Mundo de 1950.
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0: 11:01.
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7: Doze horas e 15 minutos.
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5: Horas e 27 minutos.
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7: Hora certa. 12:41.
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6: Horas 55 minutos.
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1: Horas e 10 minutos.
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5: Hora certa. 13 horas e 22 minutos.
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1: Hora certa. 13 horas e 34 minutos.
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5: Horas e 51 minutos.
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7: Hora certa.
8: 14 horas e 3 minutos.
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6: Hora certa. 14 horas e 18 minutos.
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0: obrigado pela audiência, obrigado pela preferência, obrigado pela paciência. Está entrando no ar a nossa bagunça boa de todos os dias, o nosso show da gente com muita música, informação, polêmica, enfim. Estamos aí já há quase 5 anos. Ontem eu mexi na estatística, nós batemos já 59 mil ouvintes. Isso não é pouca coisa. 59 mil ouvintes. É que muitas e muitas vezes a estatística não mostra, geralmente mostra no máximo 2 ou 3 pessoas. Mas nós atingimos um pico porque o site é o seguinte, a estatística mostra 2 ouvintes conectados, 4, 3. Mas essa estatística, ela é também contabilizada. Ou melhor dizendo, a estatística, ela também contabiliza os ouvintes por aplicativo em que a rádio está fixada. Por exemplo, nós estamos no CX Rádios, nós estamos no Portal Extrema, no Simple Radio, estamos no Mini Rádio Player da Microsoft, nós estamos, você que tem aí o Windows 10, é só procurar na Microsoft Store Mini Rádio Player, e ao instalar, você procura lá por Rádio Antena Dinâmica, vai aparecer, tá? Só dá um clique, é bem simples, bem fácil de usar, não tem propagandas, se tem é muito pouca coisa, mas muito bom, bem leve, um aplicativo bem leve, né? Então nós estamos batendo aí, quase todo final de mês, nós batemos um recorde de ouvintes aí de 80 mil, 60 mil ouvintes, chegamos a 40 mil ouvintes, agora parece que aumentou para 59 mil ouvintes, parece. 49 mil ouvintes, uma coisa assim. Isso sem fazer divulgação, imagina se fizesse. Até que eu não tenho muita paciência para ficar mexendo em rede social. Eu não tenho paciência para ficar implorando para me ouvir. Eu não quero ficar implorando para ninguém me ouvir. Ouça pela sua própria vontade, pelo seu próprio instinto. Faça como o Celso. Eu nunca pedi o Celso para poder ouvir minha rádio. Ele ouviu, gostou. A primeira vez, é um ouvinte assíduo, gosta do nosso programa. O Andrei também, já é um ouvinte de longo tempo. O meu amigo GG de Montes Claros, um abraço para você, GG. Eu estou sem telefone, meu amigo. Eu estou sem poder entrar no bate-papo, mas eu vou entrar lá no bate-papo lá da Cheirosa, dessa gaúcha linda, que tem uma voz linda pra caramba, lindinha de morrer, né? Eu vou entrar lá depois para dar um abraço em você e dar um beijo na Cheirosa. Não vai ficar com ciúme não, tá? Se você ficar com ciúme, eu dou um beijo em você também. Eita, mas sabe que quando você passar perto de uma mulher que você já conhece e dá um beijo no rosto dela e o namorado dela achar ruim, você vai dar um beijo no rosto dele também. Eu falo, se eu chegar para uma moça, uma colega minha, oi meu amor, tudo bem? E o namorado vai começar, eu falo, meu amigo, você também é meu amor, meu irmão. Esse amor não é no sentido de, esse amor não é no sentido de querer comer a tua mulher, não, de querer comer a tua namorada, não. Esse amor ele tem um sentido não malicioso. É um sentido ético, carinhoso. Eu não sei por que tem homens, quando um colega chama a namorada dele de meu amor, ele já fica resmungando, ele já acha ruim, né? Sendo que muitas e muitas vezes, então assim, isso é uma bobagem. Muitas e muitas vezes o cara não chama a namorada sua de meu amor, mas ele pega ela escondido. Muitas e muitas vezes, uma amiga sua não chama o seu namorado de meu amor, mas ela pega ele escondido de você, sua babaca, sua idiota, seu imbecil. Mas fica aí, Às vezes é uma pessoa que você já conhece de muito tempo. Oi, meu amor, tudo bem? Aí o cara acha ruim. Aí você fala, não, você também é meu amor, cara. Eu te amo, meu irmão. Esse amor não é no sentido de querer dar o rabo pra você, eu queria que você dê o rabo pra mim, não. Esse amor é no sentido de carinho, de respeito. É o amor. O amor aí é nesse sentido. Outro dia eu tava na sala da Sônia. E aí eu peguei lá, brincando com a Sônia, quando eu entrava na sala dela, ela deu um beijo pra Sônia, faz um tempinho que eu não vou lá na sala dela, né? Porque também chega lá também, ela fica o tempo todo falando de política, também é chato. Mas eu não vou deixar de ter meu respeito, meu carinho pela Sônia. E aí, eu tava lá na sala, aí eu falei assim, ah, meu amor, não é assim não. Aí o jacaré, né, o Xaxá, o babaca do Xaxá,
1: você chamou a Sônia de meu amor? Você chamou a Sônia de meu amor?
0: Eu falei isso. Chamei, e aí?
1: Não, sabe por quê? Porque você chamou ela de meu amor?
0: Falei, chamei, aí qual o problema?
1: Imagina se ela tá com o marido dela. Falei,
0: chamaria do mesmo jeito. Aí a Sônia,
2: eu quando tô com meu namorado, eu não aceito ninguém me chame de meu amor.
0: Falei, pois eu te chamo. Chamo você e chamo seu namorado também. A Sônia, beijo pra você, tá, meu amor? Beijo pro meu amor também, seu namorado, tá bom?
1: Beijo.
0: Entendeu? Então, esse negócio da pessoa ficar com essas babaquices, com essas malícias que muitas e muitas vezes a gente nem tem essa malícia toda, e a pessoa fica aí, né?
1: Não pode chamar minha mulher do meu amor, não. Vou chamar minha namorada do meu amor, não. Vou chamar minha namorada do meu amor, não. Eu vou ficar com raiva. Eu quero te bater. Vou chamar minha namorada do meu amor. Vou te bater.
0: Eu vou acabar com a pessoa assim, então, que você vai me bater.
1: Ah, porque não sou o quê? Porque você não é? Porque não sou o quê?
0: Aí eu falo pra pessoa. Meu amigo, pode deixar. Eu não vou comer a sua namorada. E se for feia, eu falo primeiro que a sua namorada é feia. Tá? Segundo, eu não vou querer comer um tribunfo desse. Se for uma pessoa que eu respeito, eu simplesmente falo que você quer saber, me dá um abraço aqui. Eu daria um abraço no namorado dela e vou te dar um beijo no rosto pra provar pra você que eu não tô com a segunda intenção de querer pegar tua namorada. Você sabe que aliás, eu já falei outro dia aqui e falo de novo. O mundo só vai ser melhor, meu irmão, o dia em que as pessoas abrir mão dessas malícias, que muitas e muitas vezes a gente nem tem. E vou dizer mais, você que tem o hábito de sentir ciúme da sua namorada só porque alguém a chamou de meu amor, tomara que ela te meta um galho pra você deixar de ser besta. E se chamar de meu amor sem nada. Se chamar de meu amor sem nada, muitas e muitas vezes é um amigo seu de porta de cozinha. Um amigo de estar na tua casa aí, tomando um café com você, contando piada, dando risada com você. Alguém que você nunca desconfia que tem malícia. Alguém que você nunca desconfia. Esse é o pior. Não é quem chama a namorada de um colega de meu amor. Muitas e muitas vezes é aquele que sempre é ali com aquele jeitinho delicado. E eu não posso. Passa perto da sua namorada, pede licença. Passa perto de você, pede licença. E você nunca desconfia que ele vai pôr um galho em você. A sua namorada vai pôr um galho em você. A sua mulher vai pôr um galho em você. Porque ele não chama a sua namorada de meu amor. Ele não chama a sua mulher de meu amor. E você fica aí com essas babaquices aí, brigando por conta disso. Sabe o que acontece? O dia em que ela põe um chifre em você, você aprende nunca mais ter ciúme de graça. Ciúme gratuito. Ciúme besta. Ciúme sem sentido. Sabe o que é ciúme gratuito? Aquele ciúme de que se o cara apertar a mão, dá um aperto de mão na namorada do cara, o cara já começa a achar que o cara tá querendo levar ela pro motel pra meter a rola. Sabe? É assim, a essas pessoas Eu desejo mesmo que as esposas deles, as namoradas, metam galho, mas galho, pra deixar o cara tonto de tanto chifre, pra ele aprender a hora certa de ter ciúme. Não tô dizendo que não tem que ter, mas ciúme tem a hora certa. Se a pessoa faltar com respeito, por exemplo, ou vir com conversas indecentes, coisa do tipo. O fato de chamar uma namorada de meu... Se eu tiver com a minha namorada, cara, você pode chamar a minha namorada de meu amor a hora que você quiser. Porque eu vou dizer, dentro do meu âmago, eu vou dizer o seguinte: ela pode ser seu amor, mas ela pode até ser o amor, mas quem dorme com ela sou eu. Eu encaro na boa, na maior tranquilidade. Até brinco com a pessoa, e eu também não sou seu amor também, não. Eu vou bagunçar um pouco, brincar, levar na barra da brincadeira. Agora, se a pessoa vir fazer proposta indecente. E outra coisa, o respeito, ele independe de qualquer tipo de consideração. E às vezes, quando você chama uma mulher de meu amor, você chama por consideração, por respeito, carinho, respeito. O mesmo que você pode, inclusive, ter por um amigo seu. Se o amigo seu ficar aí meio que cara fechada, você fala, chama a mulher do seu amigo de meu amor. Não todo respeito, sem desejo nenhum de querer ficar com ela, mas se ele achar ruim, você vai lá e dá um beijo no rosto dele e fala, cara, eu também te amo também, tá? Não tenho interesse nenhum em querer pegar a tua mulher, até porque a tua mulher não é compatível comigo. A tua mulher não é mulher pra mim e eu nem quero. Sabe? Fala isso com a pessoa. Desmonta a pessoa. A melhor maneira de você desmontar um homem ciumento, desses que tem ciúme gratuito por qualquer bobagem, e às vezes muitas vezes tem um ciúme de um amigo que nunca fez nada pra ele, nunca passou a perna nele. Eu já sou um pouco meio perigosinho, né? Como já o pessoal fala aí que eu tenho o hábito de tomar a mulher dos outros. A mim pouco importa mesmo. Outro dia me chamou de talarico aí.
1: Você é um talarico, safado! Você é um talarico! Seu fura-olho! Talarico!
0: E eu peguei e virei pra assim, você é um corno chifrudo. Corno de bate-papo, que é o pior corno que tem, é o corno de bate-papo. O corno da vida real, você vai lá e resolve na barra da pancada. Você vai lá, resolve na barra de tapa, mas corno de telefone, corno de bate-papo, corno de bate-papo, né, seu... Haná. Corno de bate-papo é o pior corno que tem. Né?
1: Você é um talarico, seu safado, seu fura-olho. Você é um talarico, rapaz, você é um talarico, safado.
0: Eu chamo a pessoa de talarico, de pegador de mulher que o cara nunca viu. Aliás, eu nunca tive nada com a mulher, com a namorada desse cara. Nunca tive. Nunca tive, nem até porque o timbre de voz dessa moça não é do meu agrado. Ela não tem nada a ver comigo, mas nada a ver mesmo. Se fosse uma pessoa que tivesse alguma coisa a ver comigo, até a pessoa poderia achar ruim.
1: Tudo bem, por que você tá assim? Porque mulher nenhuma nunca te quer? Porque você não quer? Você não fica com mulher nenhuma? Porque mulher nenhuma te quer?
0: Oxi! Você sabe... Se eu bater o dedo agora, chegar no bate-papo, bater o dedo, eu duvido que alguma mulher lá não esteja talvez afim de mim. Eu que não quero, eu não vivo de namoro, de bate-papo. Sim, já gostei de alguém virtualmente, tudo, mas eu não vivo de namoro, de bate-papo. Eu não sou igual certas pessoas que tem por aí. Eu não sou igual certas pessoas que tem por aí, que por causa de mulher de bate-papo fica ameaçando os outros de morte, de matar o outro. Nunca vai sair nunca vai tirar o rabo da cadeira. Nunca vai tirar o rabo da cadeira. Vai ir lá na terra do cara, tá ameaçando, vai, vou te matar, seu safado. Eu vou meter bala em você, seu safado, pra você parar de ficar cantando mulher dos outros. Para com isso. Larga de ser besta, deixa de ser babaca. Larga de bestagem. Como diz o mineiro, larga de bestagem, menino, deixa de bestagem. Sabe, então assim... Se fosse pessoalmente, eu até nem falaria nada, eu até... Tudo bem. Pessoalmente as pessoas resolvem ali na barra do tapa mesmo, da pancada, sei lá. Não... Vai ficar brigando por causa de mulher no telefone, rapaz. Ficar brigando por causa de mulher que nunca viu, rapaz. Que doideira, hein? Bom, é o que temos aqui. Boa tarde, o nosso programa Show da Gente tá entrando no ar com a nossa programação musical, e daqui a pouco eu volto pra mandar um alô pro pessoal. Tamo junto aí.

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1: O preço da arroba do boi gordo abre esta quinta-feira, 16 de julho, com alta de 0,34%. Em São Paulo, a arroba é negociada a R$ 329,20. No mercado do frango, os preços registram leve queda. O quilo do frango congelado é vendido a R$ 7,32, enquanto o frango resfriado custa R$ 7,34. A carcaça suína especial também apresenta baixa nos atacados da Grande São Paulo, onde o quilo é comercializado a R$ 8,49. Já o suíno vivo registra queda em Santa Catarina, com o quilo negociado a R$ 4,85. Os dados são do CEPEA. Reportagem Sofia Muniz.
0: Hora certa. 14 horas e 58 minutos.

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1: As despesas públicas do Brasil neste ano já ultrapassaram os 3 trilhões de reais. Os gastos do governo federal, estados, Distrito Federal e municípios são registrados em tempo real pela plataforma Gasto Brasil, desenvolvida pela Confederação das Associações Comerciais e Empresariais do Brasil, a CACB, em parceria com a Associação Comercial de São Paulo. De acordo com o levantamento, entre 1º de janeiro e 15 de julho, os gastos do governo federal somaram cerca de 1 trilhão e 400 bilhões de reais. No mesmo período, os municípios responderam por 829 bilhões de reais em despesas, enquanto os estados e o DF consumiram 811 bilhões. Cláudio Queiroz, coordenador do Gasto Brasil e consultor da CACB, destaca que o ano eleitoral pode estar influenciando para o atingimento da marca de 3 trilhões de reais, que chegou cerca de 20 dias antes do que no ano passado, e deve deixar a vida daqueles que serão eleitos mais complicada.
2: Eu entendo que pode ser, sim, uma probabilidade de os gastos serem um pouco maior e mais populistas esse ano e trazendo um reflexo no exercício seguinte. Seja qual for o governo que for assumir, ele vai ter que pagar um incêndio que já começou.
1: Ainda de acordo com dados da plataforma, os gastos com previdência nas três esferas de gestão alcançaram o valor de 858 bilhões de reais. Para Queiroz, o crescimento de despesas dessa natureza indica que todas as camadas governamentais devem revisar os gastos.
2: Só isso representa uma despesa de aproximadamente 74% do total da despesa primária dele. Isso implica de uma má gestão que o governo está tendo. Então nós estamos dando gastos diretamente em linhas que não estão trazendo benefício direto para nós.
1: Criada em 2025, a plataforma apresenta os gastos públicos primários de todas as esferas de governo. A ferramenta facilita a análise de dados e a tomada de decisão a fim de contribuir para o fortalecimento da transparência, da gestão fiscal e da tomada de decisões baseada em evidências. O objetivo do painel é ampliar a transparência das contas públicas brasileiras e não fazer uma análise qualitativa desses gastos. Reportagem Álvaro Couto.
0: Horas e 19 minutos.

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1: Deixa eu mandar um alô aqui pro Celso, né?
2: Deu um oi aqui. Reivindicou, né, que o áudio tava bastante estridente, né? E aí a gente resolveu aqui. Eu tava sem telefone, tava sem outro telefone aqui, porque eu tinha que colocar ele no Viva Voz aqui pra poder ali dar as coordenadas aqui, né? E enquanto eu fui controlar aqui. Um abraço aí pra você, Celso, grande amigo da gente, grande irmão, grande cooperador, sempre nos ajuda, né? Isso é bom demais, saber que tem ouvintes como você que se preocupa com a gente, né? Isso é muito bom. Que preocupa com o trabalho da gente, que valoriza o nosso trabalho, né? Isso é muito bom, né? Deixa eu mandar um alô pra uma turminha aí que ouve a gente, o GG lá de Montes Claros. Alô, GG, aquele abraço na sintonia da nossa programação. A cheirosa gaúcha, que tem uma voz bonita, voz de locutora, né, rapaz? A estrelinha mística, ela que é maravilhosa, né? Eu fiz uma música pra ela, chamada Minha Gordinha, né? Minha Gordinha, é pra estrela mística essa música. Minha Gordinha, ela é cheinha, né? Não é muito gorda não, é cheinha. É uma gracinha. O homem que não gostar de uma mulher dessa não gosta mais de mulher nenhuma, né? Beijo pra estrela mística, tá, minha querida? Te gosto muito, tá bom? Eita, já falei, Ronaldo Tavares, o Andrei lá em Cascavel, no Paraná. Gente, o El Niño tá preocupando muita gente, viu? Inclusive, o sul do Brasil já está começando a ser influenciado pelo El Niño. Rapaz, saiu uma foto do Flávio Bolsonaro com o sicário. Encontraram a foto do Flávio Bolsonaro com o sicário. E o Trump, de madrugada, tarifou o Brasil em 25%. E ainda ameaçou. Se o Brasil retalhar, vai impor mais tarifa. Como esse cara é pilantra, né, rapaz? Como esse cara é pilantra? E como gente aqui no Brasil que fica batendo palma pra um pilantra desse? Olha, se fosse em outra época no Brasil, colônia, essa gente iria tomar pena de morte. É o que Flávio Bolsonaro merece. Pena de execução. Por trair a sua pátria, por trair a sua nação. Na China, uma pessoa dessa não sobreviveria. Isso aqui é independentemente de ideologia política, tá? Não tô falando aqui porque ele é de direita. Não é isso. É porque pessoas que sobre o ego de defender a família, sobre o pretexto de querer livrar o pai da cadeia, ele é capaz de tudo, até de trair o seu povo, de trair a pátria. O próprio Eduardo Bolsonaro falou que se o Brasil fosse um país de terra arrasada, que pelo menos ele se sentiria vingado. Isso, há 200 anos atrás, daria forca. Forca. Na Rússia, se neguinho fazer isso, meu irmão, eu tenho certeza que dali vivo ele não sai. Eu não consigo entender como é que uma pessoa se diz patriota e trai a sua própria nação, né?
3: Espaço para a informação. Levantamento inédito da Confederação Nacional da Indústria, a CNI, mostra que 94% das indústrias que recorreram aos fundos constitucionais de financiamento entre 2022 e 2025 apontaram os juros mais baixos como a principal motivação para solicitar os recursos. A analista de Políticas e Indústria da CNI, Júlia Dias, afirma que o elevado patamar das taxas de juros continua sendo um dos principais entraves ao acesso ao crédito convencional no país. Segundo ela, os resultados da pesquisa indicam que os fundos constitucionais têm cumprido o papel de reduzir essa dificuldade.
4: A gente também tem que fazer uma ponderação, porque quando a gente olha a média da taxa de juros do setor não rural, que é o caso da indústria, versus o setor rural, ainda há uma discrepância entre as médias, né? As do setor rural são bem menores. Então, ainda existe essa abertura para melhoria e para uma maior equalização dessas taxas de juros.
3: O levantamento mostra que os recursos dos fundos constitucionais foram utilizados, sobretudo, para investimentos estruturantes. 56% buscaram recursos para a compra de máquinas e equipamentos, 22% pretendiam construir, fazer manutenção, modernizar ou instalar fábricas, plantas industriais ou armazéns, e 18% solicitaram crédito para capital de giro destinado ao financiamento das operações do dia a dia, como o pagamento de salários, fornecedores e tributos. Para Júlia Dias, os resultados demonstram que os fundos constitucionais estão sendo utilizados conforme o propósito para o qual foram criados.
4: Isso demonstra que há um alinhamento com o objetivo final da política pública, né? Porque esse crédito mais estruturante, ele vai ser utilizado para a melhoria da produtividade das empresas, para aumento da sua capacidade produtiva, para a incorporação de novas tecnologias e, de forma geral, um aumento da sua competitividade.
3: Apesar das vantagens, o estudo aponta que quase 40% das empresas industriais afirmaram não conhecer os fundos constitucionais de financiamento. Entre as empresas que conheciam os fundos, mas não solicitaram financiamento, 38,5% apontaram a percepção de excesso de burocracia ou da demora na análise dos pedidos como o principal motivo para desistir. Já entre aquelas que buscaram o crédito, 38% consideraram que as instituições financeiras foram excessivamente rigorosas quanto às exigências de garantias. Reportagem Paloma Custódio.
5: Hora certa. 15 horas e 45 minutos.

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1: Minha gordinha, essa música é da minha autoria. Eu compus anteontem em homenagem a todas as gordinhas desse nosso amado e querido Brasil.

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1: Ouvimos aí Sandra de Sá, Bye Bye Tristeza, foi tema da novela Que Rei Sou Eu. É uma novela que tratava da Revolução Francesa, né? E no ano de 1989, quando comemorou 200 anos da Revolução Francesa, e uma novela bem interessante, porque ali tinha uns contrapontos, né? Umas, tipo assim, retratava o negócio do machismo, né? E falava da liberdade feminina, né? E os caras falavam assim, chegava pra mulher e falava assim, escuta, você tá andando a cavalo? Mulher não pode andar a cavalo, não. Era uma novela mais ou menos assim, né? Muito interessante. E essa música fez um grande sucesso, né? Bye Bye Tristeza, novela Que Rei Sou Eu, que era a novela das 18 horas, né? Isso já faz 40, ou melhor dizendo, já faz 35 anos. Oxe, como o tempo passa, meu filho. Oxe, eu tava lá com os meus 17 aninhos, 18 aninhos já, 17 anos, 17 não, 16 anos, 16 anos de idade, cara. O ano de 1989 foi marcado pela música do Cazuza, Burguesia, e falava da ambição da burguesia, né, da música A Burguesia Fede, a burguesia quer ficar rica, e ele falava do boom burguês. Essa é uma alusão ao presidente Lula, né? Também no ano de 1989, ocorreu em julho daquele ano, o eclipse total da Lua. Evento esse que vai ocorrer lá por volta de 2000 e alguma coisa, que depois de 1989... Só iria ter um outro eclipse daquele 54 anos depois. Também no ano de 1989, ocorria eleições presidenciais, concorrendo vários candidatos. Era a primeira vez que o Brasil realizava eleições com voto popular desde o regime de 1964. Concorria à chapa presidencial Luiz Inácio Lula da Silva, Fernando Collor de Mello, Enéas Carneiro, Ulisses Guimarães, Leonel de Moura Brizola, Afife Domingues e Paulo Salim Maluf. Claro, Collor foi eleito, depois sequestrou o dinheiro de um monte de gente, só ficou muito puto. Quase morreu. Só contou no colo, quase morreu. As novelas da época, Pacto de Sangue, Top Model, Sexo dos Anjos, O Salvador da Pátria, Tieta, entre outras. No ano de 1989, o dinheiro era o cruzado. É chamado Plano Verão. Não deu certo. Sarney tentou de tudo quanto é jeito arrumar a economia do Brasil, só piorou mais ainda, né? Os Trapalhões ainda estavam em evidência, né? Vem morrer o Zacarias depois. Também no ano de 1989 morre o ator Mauro Corona, vítima de HIV, AIDS. A AIDS naquele tempo estava matando aos montes, né? Hoje até que a AIDS não mata mais, porque a AIDS ela foi controlada, né? Hoje ela tem, inclusive a pessoa que tem uma HIV, muitas vezes nem chega a contrair AIDS, né? As programações radiofônicas eram Linha Sertaneja Classe A, depois veio falecer o Zé Russo em setembro daquele ano. Morre o Zé Russo, o grande precursor da Linha Sertaneja Classe A. Raul Seixas gravou o disco A Carpinteiro do Universo, da turnê A Panela do Diabo. Ou melhor, disco A Panela do Diabo, da turnê a anestesia. O SBT exibia naquele ano Chaves, o Chapolin e o Jô, o Jô 11:30. Né? Na música sertaneja, Chitãozinho Chororó destacava com a música No Rancho Fundo, uma música da autoria de Ari Barroso e Lamartine Babos. São alguns desses acontecimentos da época. A música You Got It, do Roy Hobson, fazia um grande sucesso, juntamente com Elton John, com a música Sacrifice, e veio Blitz, com a música I Hear Coal Mining, que foi uma música do seriado Miami Vice. Os seriados do SBT era O Homem que Veio do Céu, Starman, O Homem das Estrelas, e os filmes que destacava no cinema em casa e também nos domingos às sessão das 10. Ainda naquele ano estava em evidência o programa Viva a Noite, do saudoso Gugu Liberato, que eu repito, depois dos anos 90, não foi nenhum exemplo a ser seguido na questão da comunicação, da comunicação de lançamento de artistas, porque daí foi só deteriorando, né? E muitos artistas ruins que a gente tem hoje, que a mídia toca hoje, isso se deve ao senhor Augusto Liberato. Mas não foi só ele, não. Teve mais outros aí que foram péssimos exemplos para a música brasileira, onde eles deixavam de divulgar coisas de qualidade para divulgar porcaria. Isso nos anos de 1990. Eu me lembro que quando começou a surgir a tal da boquinha da garrafa, meu Deus do céu, era todo dia no SBT, todo domingo. Vai ralando na boquinha da garrafa. Eu até gosto, mas é coisa de mais bom, de música boa. Daqui a pouquinho tem o lançamento da campanha Vibração pela Paz número 2.

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1: Muito bem, ouvimos aí, acho que é Gal Costa, né? É Gal Costa. É Gal Costa ou a Vânia Abreu? Eu acho que é Gal Costa, né? Bom, é, Vânia Abreu também, que é maravilhosa, baita da cantora, né? Foi casada, acho que ainda está casada com o músico Marcelo Quintanilha, né? É uma cantora, inclusive irmã da Daniela Pérez, né? É, da Vânia Abreu, que é uma música que ela fala assim, é, de um dia sentir um desejo profundo, nananana. E a composição de Paulo César Pinheiro e Vicente Barreto. O Vicente Barreto é um compositor da música Morena Tropicana, né, do Alceu Valença. Acho que é uma música, acho uma história engraçada, que ele fez uma música para a namorada dele, chamada Rio de Prata. E ele fala, né? Meu cavalo e a sua égua malhada, fazendo amor no terreiro. Muitas boiadas, muita cerca colocada, e as meninas proibidas de fazer amor mais cedo. O meu cavalo e a sua égua malhada, fazendo amor no terreiro, pra morada das meninas. A mulher dele, a namorada dele, quase bateu nele. Aí ele pegou e fez uma outra música pra ela, né? Morena Tropicana, né? A música Tropicana, do Alceu Valença. Grande Vicente Barreto. Sabia que o Vicente Barreto, ele é músico autodidata. Ele não sabe fazer arranjo. Ele aprendeu a tocar violão no sítio do pai dele, né? Da mãe dele. Ele disse que numa entrevista que ele deu na Jovem Pan, ele não sabia que o avô dele tocava violão. E um dia, ele contou que ele estava tocando violão lá no... saiu do trabalho, né? Chegou de noite, né? Pegou o violão, começou a tocar, e a avó dele falou assim, ô menino, você me faz lembrar o seu avô, né? Seu avô tocava um violão.

0: Aí que ele foi procurar saber. E o avô dele era um baita de um violonista, né? Vicente Barreto, grande Vicente Barreto, um baiano, um dos grandes exemplos para a nossa MPB, assim como é o Alceu Valença. O Nordeste brasileiro é riquíssimo em música, em cultura musical, né, rapaz? O repique do Nordeste, então, é uma coisa impressionante, né? Zé Ramalho, Elba, Marinês, Luiz Gonzaga, Jackson do Pandeiro, meu ídolo Jackson do Pandeiro, que eu adoro Jackson do Pandeiro, né? Eu sou um fã incondicional do saudoso Jackson do Pandeiro. Até pela maneira irreverente dele cantar, a forma como ele canta, né? O jeito como ele canta, debochada, né? Eu fui pra Limoeiro e gostei do forró de lá. Eu vi. Então, me contava, ele relata muito essa história do esse jeito do nordestino valente, né? Matamos um soldado, quatro cabos e um sargento. Compadre, mano, é bento, só faltava tu. Ai, ai. Grande Jackson do Pandeiro. Morreu cedo. Morreu cedo, não, mas que eu tava bem. Até que eu tava com a sede, mas ele bebia muito, né? E. Enfim. Mas aí o Jackson do Pandeiro, o Luiz Gonzaga, que deixou a sua marca no cenário musical brasileiro, assim como o Fagner, né, deixa a sua marca também aqui, né, que tá ainda entre a gente, o Zé Ramalho, né, o Nando Cordel, que é um baita do músico também, muito, bastante conceituado, né, enfim, mas é uma pena que essas pessoas na nossa música hoje, infelizmente. O sertanejo é uma música que domina a mídia. E eu vou dizer mais, o sertanejo, eu acho que quem, se você tem vergonha na cara, você não ouve música sertaneja, não o sertanejo raiz, mas esse sertanejo moderno, eu vou te explicar por que esses cantores estão recebendo dinheiro de emenda parlamentar e dinheiro que vai, dinheiro que investe de ir para inauguração de hospital. Essa cambada de sem vergonha, essa sertanejaiada sem vergonha, estão recebendo dinheiro de político para cantar em cidade pequena, cara. Cidade que tem 2 mil habitantes, 3 mil habitantes, um desgraçado de um deputado vai lá e manda emenda lá de 3, 4 milhões de... 1, 2 milhões de reais, 500 mil reais para poder bancar show desses caras. Por isso que eu não gosto de música sertaneja atual. Eu não gosto, não é por causa da música em si. É porque dói na alma saber que tem essa gente que tá... Essa gente que não tem compromisso nenhum com a sociedade. Porque a bem da verdade é essa, que essa sertanejaiada não tem compromisso nenhum com a sociedade. E ainda essa cambada de safado, essa cambada de sem vergonha recebe dinheiro de deputado para cantar em cidade pequena. Vocês não têm vergonha na cara, não? Ainda bem dizer que é sertanejo, além de cantar mal pra caramba, cantar fanhoso pelo nariz, e ainda não tem vergonha na cara em receber dinheiro de deputado. Eu acho que deveria ter uma CPI da música sertaneja, tá? Pra moralizar aqueles que ainda não corromperam, aqueles aí, alguns poucos que bons que ainda existem. Se é que existem gente boa hoje na música sertaneja, mas tem muita gente boa, trabalhadeira mesmo, gente trabalhadora, gente que não vive de dinheiro de deputado, gente que não faz politicagem, não faz da música um ato político, não faz politicagem com a música, tudo bem, pode até usar a música como um ato político, o que não pode é fazer politicagem. Não tem cabimento uma dupla sertaneja cantar numa cidade do interior que muitas e muitas vezes não tem saúde pública, não, muitas vezes não tem nem esgoto tratado, um desgraçado de um deputado vai lá e banca uma dupla dessa que deveria ter a humildade de dizer pro deputado, não senhor, não aceitamos porque é uma cidade pequena, não tem infraestrutura para poder abrigar o nosso show, não tem, é uma cidade pequena e nós não aceitamos. Nós cantamos em cidade grande porque, pelo menos, cidade grande tem empresa para patrocinar o nosso evento. Nós não queremos dinheiro de político. Mas ainda esses desgraçados, essa cambada de gananciosos, além de fazer apologia à bebida alcoólica, além de incentivar as pessoas a beber cachaça, essa gente ainda acaba dando um puta do mau exemplo. Por isso que eu acho que quem ouve música sertaneja, hoje, no momento atual, quem ouve música sertaneja, fiquem vocês sabendo que vocês estão ouvindo música de cantores que estão indo cantar em cidade pequena e tirando dinheiro de um professor, tirando dinheiro de um hospital público, tirando dinheiro de um aposentado, tirando dinheiro que deputados estão desviando. Emenda para lá, emenda do orçamento aí, para ir para pagar show de vagabundo de artista. Pô, quer trabalhar, cara? Quer trabalhar? Trabalhe de maneira honesta. Não toma dinheiro das pessoas, não, sabe? Quer cantar? Canta de maneira honesta. Fica tirando dinheiro dos outros, não, cara. Faz isso, não. Você que é sertanejo que tá me ouvindo, não faz isso, não, cara. Não faz isso, não. Você tá tirando dinheiro de gente honesta. Dinheiro de um trabalhador. Se um deputado aparecer na tua banda oferecendo dinheiro para você cantar numa cidade, procure investigar para ver se é dinheiro público. Se for, você rejeita, cara. Você que tem uma dupla sertaneja aí que tá me ouvindo, rejeita, cara, porque isso vai fazer bem para sua alma. Dinheiro é bom, mas não é tudo na vida de um ser humano, não, porque é dinheiro que quando um deputado para poder fazer prestígio político, ele desvia dinheiro público para poder pagar show de dupla sertaneja numa cidade que está faltando tudo, cidade pequena, que está faltando medicamento na farmácia. Muitas e muitas vezes o médico chega às 7 horas da manhã, vai embora meio-dia e não volta mais, porque não tem nem condições de colocar o do médico tá ali trabalhando. Aí vem um vagabundo de um prefeito, fala com um deputadinho que é amigo dele, para mandar dinheiro para poder pagar show de artista. Show de dupla sertaneja. Isso tá muito com. Isso atualmente, no momento atual, isso tá sendo a coisa mais comum que você possa imaginar. Tem um tal de Taene Thiago aí, que parece que foi mandado um dinheiro aí para poder pagar o show dessa dupla. Não sei se é no interior de São Paulo. Eu não toco, Taene Thiago, eu não toco aqui. Não toco porque eu sei quem são esses caras. Ontem eu fiquei sabendo. Então você que tem uma dupla sertaneja, não aceita emenda. Não aceita dinheiro de emenda. Vai atrás de patrocinadores. A agropecuária, as festas de rodeio de Barretos, promove muito esses artistas. Não precisa pegar dinheiro de emenda parlamentar. Se você fizer isso, cara, a alma de vocês vão ficar corrompida. Sabe? É triste saber que numa cidade. E outra coisa. Quer fazer show? Poxa, contrata artista local por um preço bem mais em conta, qualquer uns 50 mil reais, sabe? Aí o comércio vai entrar, vai patrocinar, vai. Agora, pegar dinheiro de deputado para realizar show de artista, para bancar show de Amado Batista, show de Gustavo Lima, show de Zezé de Camargo, show de não sei quem. Cara, é muita falta de vergonha na cara. Sinceramente, a gente fica. Desculpa, mas a gente fica indignado mesmo. Eu fico indignado, sim. Eu, se eu fosse artista, eu não aceitaria um troço desse. Porque eu preferia cantar por um preço bem barato do que pegar dinheiro público, dinheiro de um hospital, dinheiro de um posto de saúde, dinheiro de dinheiro que está ali faltando. E tem artistas que não têm vergonha na cara e ainda recebe essa grana. Se você não pagar, seu filho vai. Se você não pagar, o seu filho vai pagar. Seu neto vai pagar. Essa praga vai cair sobre cima de alguém da sua família. Tá? Depois, quando tiver aí com um problema grave de saúde, não vem dizer que é Deus, que é o diabo, não. Porque vocês sabem o que vocês estão fazendo. quadro aqui, Vibração pela Paz. Essa música, Noel, ontem o Irã voltou a... Os Estados Unidos voltou a se inflamar de novo com o Irã. Falou que não quer paz, não quer negociação. O Donald Trump falou que não, que não. É por tudo quanto é navio passar, menos os navios de petróleo do Irã. Ou seja, ele chegou lá no posto de no Estreito de Hormuz e falou assim: isso aqui é o seguinte, nós controlamos isso aqui. Vocês não têm autonomia. Isso aqui não é seu, não. Isso aqui é bem dos Estados Unidos. Dentro do Irã, tá? Eu fico... É porque eu estava conversando com a minha mãe hoje de manhã. Minha mãe não gostou muito, mas eu falei: os Estados Unidos só vai ter medo do mundo o dia em que um míssil cair no quintal deles. Não para matar ninguém. Não para matar, mas para destruir mesmo essa boa parte dos seus armamentos, dos seus arsenais. Destruir tudo, parte. Não vai destruir tudo, mas deixar bem arruinado mesmo. Vai morrer alguns, infelizmente, vai. Mas eles só vão aprender a tomar medo do mundo o dia em que um pitbull encarar eles de frente. Porque para pitbull tem que ser outro pitbull. Não adianta ser vira-lata. Não adianta ser qual vira-latinha. O vira-lata corre do pitbull. Um pitbull não corre do outro. Muito difícil, né? E os Estados Unidos só vão passar a ter medo da América do Sul o dia em que nós aqui cismar de querer fabricar uma bomba atômica. Não para matar, mas para impor, repito.
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2: A previsão do tempo para a região sudeste nesta quinta-feira, 16 de julho, segundo o INMET, indica tempo firme nos quatro estados. Em Belo Horizonte, a temperatura varia entre 8 e 24 graus. Em São Paulo, os termômetros ficam entre 10 e 25 graus. No Rio de Janeiro, a mínima é de 12 e a máxima chega aos 27 graus. Já em Vitória, a previsão é de 16 e 24 graus. A umidade relativa do ar varia entre 30% e 98%, com os menores índices registrados durante a tarde, principalmente no interior da região. As informações são do Instituto Nacional de Meteorologia. Sofia Muniz, o tempo e a temperatura.
0: Hora certa. 16 horas e 39 minutos.
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1: A saca de 60 quilos da soja abre esta quinta-feira, 16 de julho, com alta no mercado paranaense e queda em Paranaguá. No Paraná, o grão registra valorização de 0,15%, com a saca negociada a R$ 133,14. Já em Paranaguá, a cotação recua 0,46%, para R$ 139,99. O trigo apresenta queda no Paraná, onde a tonelada é comercializada a R$ 1.392,65. No Rio Grande do Sul, o cereal mantém estabilidade, com a tonelada cotada a R$ 1.312,38. Os dados são do CEPEA. Reportagem, Sofia Muniz.
2: Hora certa. 17 horas e 18 minutos.

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1: O Ibovespa fechou o último pregão aos 176.010 pontos após queda de 0,37%. O principal índice da Bolsa Brasileira foi pressionado pela repercussão de pesquisas eleitorais divulgadas no país. Por outro lado, dados de inflação ao produtor dos Estados Unidos, abaixo do esperado, ajudaram a reduzir as perdas do mercado, ao reforçar a expectativa de desaceleração da inflação na economia norte-americana. Reportagem Sofia Muniz.
2: Hora certa. 17 horas e 39 minutos.

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1: As despesas públicas do Brasil neste ano já ultrapassaram os 3 trilhões de reais. Os gastos do governo federal, estados, Distrito Federal e municípios são registrados em tempo real pela plataforma Gasto Brasil, desenvolvida pela Confederação das Associações Comerciais e Empresariais do Brasil, a CACB, em parceria com a Associação Comercial de São Paulo. De acordo com o levantamento, entre 1º de janeiro e 15 de julho, os gastos do governo federal somaram cerca de 1 trilhão e 400 bilhões de reais. No mesmo período, os municípios responderam por 829 bilhões de reais em despesas, enquanto os estados e o DF consumiram 811 bilhões. Cláudio Queiroz, coordenador do Gasto Brasil e consultor da CACB, destaca que o ano eleitoral pode estar influenciando para o atingimento da marca de 3 trilhões de reais, que chegou cerca de 20 dias antes do que no ano passado, e deve deixar a vida daqueles que serão eleitos mais complicada.
2: Eu entendo que pode ser, sim, uma probabilidade de os gastos serem um pouco maior e mais populistas esse ano e trazendo um reflexo no exercício seguinte. Seja qual for o governo que for assumir, ele vai ter que pagar um incêndio que já começou.
1: Ainda de acordo com dados da plataforma, os gastos com previdência nas três esferas de gestão alcançaram um valor de 858 bilhões de reais. Para Queiroz, o crescimento de despesas dessa natureza indica que todas as camadas governamentais devem revisar os gastos.
2: Só isso representa uma despesa de aproximadamente 74% do total da despesa primária dele. Isso implica de uma má gestão que o governo está tendo. Então nós estamos tendo gastos diretamente em linhas que não estão trazendo benefício direto para nós.
1: Criada em 2025, a plataforma apresenta os gastos públicos primários de todas as esferas de governo. A ferramenta facilita a análise de dados e a tomada de decisão a fim de contribuir para o fortalecimento da transparência, da gestão fiscal e da tomada de decisões baseada em evidências. O objetivo do painel é ampliar a transparência das contas públicas brasileiras e não fazer uma análise qualitativa desses gastos. Reportagem Álvaro Couto.
0: Hora certa. 18 horas em ponto.

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2: A previsão do tempo para a região Nordeste nesta quinta-feira, 16 de julho, segundo o INMET, indica chuva persistente na faixa litorânea. A previsão é de muitas nuvens e chuva isolada entre a Bahia e o Rio Grande do Norte. Já no interior do Maranhão e do Piauí, o tempo permanece mais quente, com muitas nuvens e menores chances de chuva. Em Salvador, a temperatura varia entre 21 e 28 graus. Aracaju registra mínima de 22 e máxima de 28 graus. Em Maceió, os termômetros ficam entre 23 e 29 graus. Recife varia de 23 a 29 graus. Fortaleza e Natal registram mínima de 23 e máxima de 29 graus. Fortaleza terá temperaturas entre 24 e 30 graus. Em São Luís, a máxima chega aos 32, enquanto Teresina registra até 33 graus. A umidade relativa do ar varia entre 40% e 100% em toda a região. As informações são do Instituto Nacional de Meteorologia. Sofia Muniz, o tempo e a temperatura.
0: Hora certa. 18 horas e 18 minutos.

são pequenas estrelas que correm no céu. Trajetória.

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2: A previsão do tempo para a região centro-oeste nesta quinta-feira, 16 de julho, segundo o INMET, indica predomínio de tempo firme. Em Brasília, os termômetros variam entre 10 e 25 graus. Goiânia registra mínima de 16 e máxima de 28 graus. Em Campo Grande, a temperatura fica entre 17 e 33 graus. Já em Cuiabá, o céu terá muitas nuvens, com mínima de 22 e máxima de 34 graus. A umidade relativa do ar varia entre 25% e 90% na maior parte da região, com os menores índices registrados durante a tarde. As informações são do Instituto Nacional de Meteorologia. Sofia Muniz, o tempo e a temperatura.
0: Hora certa. 18 horas e 38 minutos.

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1: O Instituto Nacional de Meteorologia confirmou o início da influência do El Niño sobre o regime de chuvas na região sul do Brasil. Segundo o IMET, padrões atmosféricos típicos do fenômeno já foram identificados e favorecem a ocorrência de chuvas mais frequentes nos estados do Paraná, Santa Catarina e Rio Grande do Sul. O El Niño é provocado pelo aquecimento das águas do Oceano Pacífico Equatorial e costuma alterar o clima em diferentes partes do mundo. No Brasil, os principais efeitos são o aumento das chuvas na região sul e a redução das precipitações em áreas das regiões norte e nordeste. A previsão é de que a influência do fenômeno aumente ao longo do segundo semestre de 2026. Por isso, o IMET seguirá monitorando as condições climáticas para orientar ações de prevenção e minimizar possíveis impactos sobre a população, a agricultura e os recursos hídricos. Reportagem Sofia Muniz.
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3: Hora certa. 18 horas e 56 minutos.

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7: Hora certa. 19 horas e 11 minutos.

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7: Hora certa. 19 horas e 29 minutos.

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2: Hora certa. 19 horas e 42 minutos.

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0: Dezenove horas e 54 minutos.

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8: Horas e 9 minutos.

0: 20h10.
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0: Hora certa. 20h11.

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9: Hora certa. 20 horas e 37 minutos.

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4: De 1 hora em ponto.
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